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5: E está no ar essa programação que é top, que faz parte sim do seu sabadão. Tô falando do nosso programaço Sabadão VIP. Só as tops do pop tocando pra você aqui na nossa programação. Aquela mistura de músicas do nosso sabadão que combina com o nosso sabadão. Agora pra você no ar o nosso Sabadão VIP. Comigo, Douglas Santos, prometendo trazer pra você aquela mistura de músicas do seu sabadão. Então aumenta o volume. Avisa todo mundo, avisa aí nas redes sociais também que o Sabadão VIP está no ar, no comando. Eu mesmo, seu locutor Douglas Santos. Sabadão no ar.
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0: Sentimento, hein?
1: Sentimento.
0: Luan.
2: Vai, Luan, vai.
1: Já ai, coração.
0: A próxima,
1: vai.
0: A próxima, né?
2: Quero ver você cantar a brava agora, Luan Pereira. Vambora, meu filho.
0: Nossa Senhora.

0: E aí, tá curtindo Sabadão VIP? Gente, chegou aquele momento, chegou aquela hora do nosso show do intervalo e daqui a pouquinho estou de volta com muito mais pra você aqui, ó, comigo, Douglas Santos, com a melhor programação do seu rádio, que é o Sabadão VIP. Volto já.
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2: E a gente segue juntinhos, eu de cá, você de lá, na sua estação, às 21h21 agora.
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0: Tô de volta, hein? Eu te falei que é rápido o nosso show do intervalo. Sabadão VIP de volta e música boa chegando aí pra você curtir. Aumenta o som.
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0: Obrigado!
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2: E aí, tá curtindo o Sabadão VIP? Então continue com a gente, continue na melhor. Vamos lá pro rápido apoio cultural e daqui a pouquinho estou de volta com muito mais. É aqui na melhor rádio do Brasil, hein? Com seu Sabadão VIP com Douglas Santos. Volto já.
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0: Olha a hora, 21:39.
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2: É o programa mais top do seu rádio, é o seu Sabadão VIP. E aí, tá curtindo a nossa programação? Tá chegando mais sucesso pra você continuar curtindo o melhor do seu rádio. É o Sabadão VIP com o melhor do pop, aquela mistura musical pra você.

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0: gente aí.
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2: E é isso, gente. Vou ficando por aqui, hein? Obrigado aí por sua audiência, por sua companhia aqui no nosso Sabadão VIP. Até a próxima edição aqui na melhor rádio do Brasil. Mesmo horário, hein? Conto com você. Obrigado. Se quiser, pode seguir a gente aí nas redes sociais. Aqui é a nossa rádio mais top do Brasil. Fique por dentro da nossa programação e das demais programações que tem a nossa emissora. Só programação top. Valeu por sua audiência. Fica com Deus e até a próxima. Próxima edição. Fui, tchau.
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3: Lá, boa noite a você, 21:57.
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3: Cheguei, turma! É mais um Conexão Sertaneja no ar. E na minha companhia, seu amigo Jorginho Amaral e eu na sua, viu? Prazer estar aqui novamente nesse finalzão de semana super gostoso com as melhores do sertanejo em especial pra você. Bora que o Conexão tá começando, aumenta o volume, só tem música boa!
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0: Daqui a pouquinho eu volto, hein, com muito mais aqui no Conexão Sertaneja. Não saia daí, é rapidinho, turma.
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2: Na sua rádio, na sua estação, 22 horas e 12 minutos.
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0: E aí, tá curtindo, tá gostando? Bora continuar com o nosso Conexão? Vem mais música por aí, vem! Então bora cantar, turma!

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1: Vem se conectar comigo ao Conexão Sertaneja no ar. Não saia daí que é sempre rápido, já já tem muito mais sucesso.
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2: Acertando o reloginho, 22:27.
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3: Já voltei eu mesmo, seu amigo Jorginho Amaral, no seu Conexão Sertaneja. Muita música, bora, tem mais.
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0: É mais uma da Ciclone.
1: Toca o negócio aí.

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2: Daqui a pouquinho voltem com muito mais aqui no Conexão Sertaneja. Não saia daí, é rapidinho, turma.
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3: Boa noite, a gente segue juntinhos, curtindo o melhor da programação. 22:43.
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2: Já voltei por aqui sempre rápido, seu amigo Jorginho Amaral. Continua todo vapor aqui no Conexão Sertaneja.

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1: Daqui a pouquinho voltem com muito mais aqui no Conexão Sertaneja. Não saia daí, é rapidinho, turma.
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2: Acertando o reloginho, 22:58 agora.

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3: Já voltei eu mesmo, ó. Seu amigão Jardim Amaral, né? Que gostoso estar aqui com você novamente. Muito obrigado de verdade pela sua companhia, pela sua audiência, onde quer que você esteja. Um grande abraço, tá? Tem muito mais sucesso, muito mais música pra você aqui no Conexão Sertaneja.

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1: É o Conexão Sertaneja no ar. Daqui a pouquinho eu volto com muito mais músicas pra você.
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2: E a gente segue juntos, curtindo a melhor programação na sua noite. 23 horas e 15 minutos agora.
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1: Já de volta, Conexão Sertaneja. E as melhores músicas, tem mais sucesso.

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1: Alguém apaixonado aqui em Cuiabá hoje? Alguém sofrendo de amor? Você que veio pra cá tentando esquecer aquela pessoa e ainda não conseguiu. Vou dar um conselho de amigo. Se fosse eu, eu ligava pra essa pessoa agora, essa hora. Ligava, deixa de orgulho besta. Ligava e falava assim: amor, tô morrendo de saudade de você. Não é porque eu tô no show do Cristiano Araújo não, mas se você quiser a gente casa, a gente namora. Se nada der certo, a gente só beija na boca, gostoso mesmo, vira só um rolo. Mas fica comigo, eu aceito ser apenas seu caso definido.

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0: Quem gostou? Faz barulho.
1: Quem gostou do fantasma aí?
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3: Terminando por aqui mais um Conexão Sertaneja. Muito obrigado, viu, a você que nos acompanha até agora, que foi ligadinho junto comigo, seu amigo Jorginho Amaral. E ó, tem mais, logo logo tem mais Conexão Sertaneja pra você aqui na sua rádio, tá bom? Bom restinho de fim de semana, muito obrigado pela sua audiência, pela sua companhia. Beijo, tchau, turma!
4: Olha a hora, 23:29.
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6: Olá, como é que tá você? Teve um dia complicado, um dia difícil, uma semana de muito trabalho? Olha, o que eu posso fazer para melhorar isso aí é garantir que nós temos a melhor programação musical. É isso mesmo, as melhores músicas começam a partir de agora, rodando aqui no nosso Super Hits. Eu vou até o final e eu quero que você vá comigo, hein?

0: vai dar uma paradinha rápida em nossa programação, mas não saia daí. Daqui a pouquinho voltamos com muito mais pra você. 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
1: 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E a gente segue te fazendo companhia. Agora são 23:44.
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0: 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Deu tempo de tomar aquela aguinha. Muito bem, já estamos de volta com a nossa programação e eu sei que você vai adorar mais essa parte, com grandes sucessos aqui na sua rádio.

0: Esse é o churrasquinho do Menos é Mais.
1: Senhor!
0: Mais ou menos assim, quem gostou faz barulho, vai.
1: Que isso, cara.
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0: Fazia. Obrigado, meu irmãozinho. Deus abençoe você. Muito sucesso. 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
1: 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Aqui os intervalos são sempre muito rápidos, então não saia daí. É rapidinho e a gente volta com muito mais música. Até já. 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
2: 23:57.
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2: Muito bem, já estamos de volta aqui na sua rádio com a melhor programação. Foi um intervalo super rápido e já trazemos mais sucessos para você.

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0: na hora do intervalo, mas é super rápido. É, aqui a gente gosta de ouvir mais música. Então fique por aí porque eu já volto trazendo mais sucesso. Até já. 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
1: 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Meia-noite e 10 minutos.
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0: É super hit. Deu tempo de tomar aquela aguinha? Muito bem, já estamos de volta com a nossa programação e eu sei que você vai adorar mais essa parte com grandes sucessos aqui na sua rádio.

0: A gente vai dar uma paradinha rápida em nossa programação, mas não saia daí. Daqui a pouquinho voltamos com muito mais para você.
1: Meia-noite e 28 minutos.
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2: Oi, eu falei que era rapidinho, já estamos de volta e agora tem mais sucesso na melhor programação do seu rádio. Escuta essa aí.
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0: A gente vai dar uma paradinha rápida em nossa programação, mas não saia daí. Daqui a pouquinho voltamos com muito mais pra você.
1: Meia-noite e 42 minutos.
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0: Muito bem, já estamos de volta aqui na sua rádio com a melhor programação. Foi um intervalo super rápido e já trazemos mais sucessos para você.

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2: Tá na hora do intervalo, mas é super rápido. É, aqui a gente gosta de ouvir mais música. Então fique por aí porque eu já volto trazendo mais sucesso. Até já.
3: Meia-noite e 56 minutos.
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2: Oi, eu falei que era rapidinho, já estamos de volta e agora tem mais sucesso na melhor programação do seu rádio. Escuta essa aí.

0: Pessoal, vou dar uma paradinha na programação, vamos ouvir as mensagens dos nossos parceiros, mas é super rápido e eu já volto com muito mais música. Já já estamos de volta, não saia daí.
1: 1:09.
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0: Muito bem, já estamos de volta aqui na sua rádio com a melhor programação. Foi um intervalo super rápido e já trazemos mais sucessos pra você.
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4: Essa aqui tem que estar preparado pra sofrer, hein? Quem sabe, solta a voz, canta pra gente assim, ó.

0: faz barulho aí.
1: Passou muito rápido, já está terminando o nosso programa de hoje. Eu quero agradecer a você pela audiência, você que ficou comigo o tempo todo aqui na sua rádio, né? Ouvindo as músicas, participando, e você que indica a nossa programação para os seus amigos. A nossa audiência está subindo cada vez melhor, graças a você e ao seu carinho. Até a próxima. 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
2: 1:21.
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0: Valeu, valeu.
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0: Sorriso Maroto. Deus abençoe a vida de vocês.
1: A nós, irmão.
0: Gratidão. Valeu, gente. Obrigado.
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1: 2 horas e 25 minutos.
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0: 2:32.
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0: Valeu, meu Dom.
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0: 6:03.
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0: 3 horas e 16 minutos.
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0: 4:02.
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0: 5:02.
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4: Muito mais, estamos chegando com mais um Baú Sertanejo. Chega pra cá porque a partir de agora tem as melhores de todos os tempos, aquelas também que estão fazendo sucesso aí, vai passar por aqui, por que não, né? É baú, mas tá tocando também aqui o sucesso que você pede, o sucesso que tá na atualidade. A partir de agora tem Baú Sertanejo pedindo passagem aqui na Mais Ouvida.
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0: Ao Sertanejo, trazendo pra você sempre as melhores. Não sai daí não, daqui a pouco tem mais aqui no baú.
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2: 5:16.
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3: Eita, moda boa é essa aí que tá chegando aqui no nosso Baú Sertanejo.

0: Beijo no seu rádio, não sai da sintonia, já voltaremos com mais.
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2: 5:32.
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0: Muito bem, de volta com o Baú Sertanejo, aumenta o som.

0: O sertanejo de todos os tempos, os modões passam por aqui. A gente volta daqui a pouquinho, não sai daí não.
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2: 5:47.
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0: Estamos de volta com o Baú Sertanejo.

0: Compadre.
1: Oi, senhor.
0: Você já assuntou tanto que vida de rico é complicada?
1: É, de vera. Vida de rico é muito difícil. Não tem pra morrer, né, compadre?
0: Não tem pra morrer, aí o rico tem uma vertigem.
1: Não diz mais.
0: Só futar do infarto do miocárdio.
1: Uruze.
0: E pomposamente venha falecer.
1: Ei, marvado. Mas isso é pura complicação, né, não, compadre?
0: Pobre não. Pobre sofre um trem.
1: Dá uma sapituca.
0: Tem um sedeco. Dá um cangulei, tomba pra lá e bucutu.
1: É verdade, bate com as delas, né, compadre?
0: Pita o bazé, compadre. Torra a buta. Entrega a rapadura, ó, e adeus.

0: fuma aí, compadre, acho que tem um empate. Porque rico ou pobre, sendo pitante, onde vai levar fumo, né, compadre?
1: É, leva fumo mesmo.

0: Luciano, uma pergunta. O que vier a dizer procriação, compadre? Será criação de porco, compadre?
1: Deixa de ser rudo, compadre. Procriação é o seguinte: vamos com o senhor dar uma brincada assim mesmo, de acordo, mas é. Acomode. Daí uns dias começa a ficar mais bonita.
0: Fica bonita.
1: Vai ficando assim, briosa.
0: Fica briosa.
1: Fica fortuna.
0: Fortuna.
1: 9 meses depois, botou com o buguelo. Isso aqui é procriação.
0: Uai, compadre. Antônio está em casa, mas ainda está procriando sem base.
1: Não estou bem acreditando, compadre, mas em todos os casos, benzo a Deus. Meus parabéns.

0: danado de bom, hein, compadre?
1: É verdade.
0: E eu morro de dó dos ricos, cambada de besta. Larga a mulher por mó dinheiro, compadre.
1: É bobo demais.

0: dinheirinho peito, hein, compadre?
1: É de rento, senhor. O homem tem tupete mesmo.
0: Tem tupete, compadre. Ele é de palavra. Ele quando fala que não paga, não paga, não.
1: É, e ele é duro nas tamancas, viu, compadre?
0: Duro, inclusive, pra cozinhar. O povo lá de Riba dá nuco, ele. Ele meteu o pé no toco, falou, não pago. E pelo que eu sei, não pagou, não,
1: compadre. É, e ele quando fala que não paga, ele não paga mesmo.
0: Não, não adianta ficar ganjando aquilo que ele não paga. Aquilo é da pá virada. É da zona da mata.
2: Valeu, rapaziada. Essas são as últimas de hoje aqui do nosso Baú Sertanejo. Queremos agradecer de coração a tua audiência, a tua companhia. Voltaremos aí na próxima edição com mais Baú Sertanejo.

0: 16:03.
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2: Comadre, vamos cultivar cada vez mais a nossa

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1: Em nome do Pai, do Filho e do Espírito Santo. Amém.
2: Pai nosso que estás no céu, caminha dentro da minha casa e leva todas as minhas preocupações, enfermidades, temores e proteja minha família, meus amigos, meus vizinhos, meus colegas de trabalho, meus dias, minhas noites. Abençoe a minha casa, abençoe a minha saúde, minhas finanças e tudo que me rodeia. Provê o alimento e que nunca nos falte tua presença. Peço-te em nome de Jesus. Amém.
3: A nossa proteção está no nome do Senhor que fez o céu e a terra. Eu, Padre Alessandro Campos, te digo, Jesus está aqui e ele está aí com você. Lembre-se, a fé remove montanhas, diz a palavra. Ave Maria, cheia de graça, o Senhor é convosco. Bendita sois vós entre as mulheres, e bendito é o fruto do vosso ventre, Jesus. Santa Maria, Mãe de Deus, rogai por nós, pecadores, agora e na hora da nossa morte. Amém. Senhor nosso Deus, maravilhoso e eterno Pai, dignai-vos abençoar este teu filho e esta tua filha, livrando e os protegendo de todo o mal, de todo o perigo e de toda a doença do corpo e da alma. Em nome do Pai, e do Filho, e do Espírito Santo. Amém.
4: Oração do Livramento. Ó Deus, dominador da minha alma, Senhor, perdoa os meus pecados e liberta-me nesta hora das doenças, das dores e das aflições. Preciso de sua ajuda e do sangue de Jesus Cristo, que tem poder para ajudar-me a vencer as lutas do dia a dia e quebrar as forças malignas de Satanás. Sim, as forças que estão tirando a minha paz, estendei as vossas mãos agora sobre mim, livrando-me dos desastres, dos assaltos, das violências, das invejas e de todas as obras de feitiçarias. Não só a mim, mas como também as pessoas, ó Mestre Jesus. Ilumina os meus pensamentos e os meus caminhos, a fim de que, onde quer que eu vá, não encontre empecilhos, e guiado pela vossa luz, me desvie de todas as armadilhas preparadas por meus adversários. Jesus, abençoe toda a minha família, o meu trabalho, o meu pão de cada dia e a minha casa, cobrindo com seu poder e dando-nos prosperidade, fé, amor, alegria e felicidade. Porque em paz me deitarei, e em paz dormirei, e em paz também andarei. Porque só tu, Senhor, me faz andar em segurança. Ó Senhor, escuta a minha oração, porque eu invocarei o seu nome de dia e de noite, e o Senhor mostrará a minha salvação. Amém, Jesus Cristo. Você acabou de receber um grande livramento de Deus. Agora também vão orar por você. E assim vamos fazer. O Brasil, o brasileiro, o mundo precisa de

Bom dia, irmão, bom dia, irmã, bom dia você, nosso ouvinte, que está ligadinho com a gente no programa Amigos pela Fé, que está começando agora. E vamos junto até as 8 horas, com muito louvor, com muita mensagem, muita paz, muita música que elevam o seu coração. Vem conosco, muita paz, muita música que elevam o seu coração.

0: com o celular ou com o radinho de pilha, né? Então, sejam bem-vindos, bom dia.
1: 6:17.
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8: É isso aí, gente. Agora às 6 horas e 19 minutos. Para você que já levantou cedo, pode participar do programa no 999-1997-52. Bom. Estaremos tocando o hino, a canção que você pedir aqui no nosso programa. Seja bem-vindo. Domingo, dia do Senhor. 30 de agosto de 2026. Hoje é dia do vendedor lojista. Aos vendedores, nós.

0: os fatos, história jornalística, aconteceu o seguinte: em 2001 que Silvio Santos fica refém do sequestrador, em 2001.
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0: Hoje é dia de São Félix e São Adalto.
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0: 6:20, vamos nesse momento chamar você para nós orarmos, rezarmos pelas pessoas que estão precisando de orações.
2: Costuma fazer bem.
0: Vamos orar, vamos pedir as bênçãos, a cura, o alívio da dor. As pessoas que estão sofrendo, estão hospitalizadas, estão na cama, estão acamadas. Então vamos orar por eles. Pessoas que estão aí internados em hospitais aqui da cidade, do interior do nosso estado, né? Gente que estão longe, internados. Então vamos pedir a bênção, a cura e o alívio da dor.
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0: Vamos orar, vamos pedir as bênçãos do céu, de Deus todo mundo.

0: poderoso para essas pessoas que estão sofrendo por alguma doença, estão sofrendo alguns negócios que não estão dando certo, mas que a partir de hoje, a partir de amanhã, tudo vai dar certo.
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0: Porque Deus quer a minha felicidade, a sua felicidade, a nossa felicidade.
1: Orar.
0: E Ele abençoa cada um de nós.
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0: Vamos orar, vamos pedir, vamos rezar pelas pessoas, nossos amigos, amigas, pessoas de perto, de longe, pessoas do nosso convívio. Pense naquela pessoa que está precisando de orações.
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0: Vamos rezar, vamos pedir, vamos orar. Vamos orar pelas famílias. Vamos, hoje eu quero orar pelas pessoas, para os namorados, né? Exatamente, para que encontre seu parceiro sempre certinho para a sua vida matrimonial. Vamos pedir a benção aos casais, aos noivos, aos namorados, às pessoas que vivem reunião através do matrimônio. Vamos orar, vamos pedir a benção de Deus Pai para todos, para a família inteira. Pois vamos pedir para Deus nosso Senhor, entra no meu lar, Senhor, e abençoa a cada cômodo, abençoa a cada pessoa do meu lar, Senhor. Abençoa, Senhor, todas as pessoas do meu lar, da minha família. Das famílias que rezo, das famílias que estão precisando.

Entra no meu lar, Senhor, e abençoa cada cômodo. Abençoa as pessoas da minha família, da nossa família, da família que está ouvindo o programa. Deus abençoe. Um abraço lá para o senhor Geraldo Ivanchuk, ele já está ligado no programa. Bom dia, abençoado domingo para todos, ele diz aí.

0: 6:30.
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0: E aí, vamos mandando um forte abraço lá pro seu Antonive, né? É seu Dionísio Antonive, família, a Mari, também a Marinês, toda a família aí, Deus abençoe vocês aí. Bom dia, seu Antonive. E ele tá nos mandando aqui o resultado do sorteio que foi feito do frango recheado lá do bar Mercearia Antonive. Quem ganhou foi com o final 3507. Quem tem aí o final 3507 é o Sidney. Então o Sidney leva a identidade para comprovar que você é o Sidney. E leva o celular ali para mostrar que o celular final 3507 é quem ganhou. Você, Sidney, que ganhou aí o frango recheado lá do bar e mercearia Antonive. Pode ir buscar hoje, né? Tá certo? Agora 6:37, tem participação aqui? Vamos lá com participação. Alô, bom dia.
1: Bom dia, meu amigo Cláudio, tudo bem?
0: Bom dia.
1: Que Deus abençoe nosso domingo.
0: Amém.
1: Agradecer por poder ter levantar, tomar um chimarrão. E agradecer pela semana que vai começar, que Deus abençoe, dê saúde a todos, o azulense, a nossa comunidade, a todas as comunidades e pessoal que está na escuta.
0: Acerto.
1: E tendo saúde, temos tudo. Que Deus abençoe. Puder rodar a música, esse é meu Deus.
0: Esse é meu Deus.
1: Vamos tomar. Desejar um ótimo domingo para todos.
0: Sim.
1: E tudo de bom.
0: Obrigado.
1: O que Deus deixou reservado para nós, ninguém tira.
0: Exatamente.
1: E que Deus abençoe.
0: Deus abençoe.
1: É o Hélio do Lajado.
0: Valeu, Hélio. Deus abençoe você, família aí. Diz aqui mais uma mensagem. Mais um domingo estamos escutando Amigos pela Fé. Graças a bom Deus, um abençoado domingo para todos. Na paz de Jesus, é o João Seng e Irene Seng, de Rio Bonito. Pessoal de Rio Bonito, um grande abraço. Bom dia. Aqui temos mais uma participação por áudio. Alô, bom dia.
2: Bom dia, Cláudio, por dia, tudo bem?
0: Bom dia.
2: Queria que você mandasse, já se for mandasse uma música, Oração pela Família, com o Padre Zezinho.
0: Certo.
2: Que Deus abençoe.
0: Amém.
2: Até mais.
0: Até mais. Então vamos ouvir esse meu Deus e depois Oração pela Família, né? Agora são 6:39, 6:39, na sua Talento FM, é o programa Amigos pela Fé, o Cláudio, logicamente, né? Abraço, gente, esse é meu Deus, bom dia.

Senhor, a minha também, a todas as famílias. Deus abençoe. Quero mandar um forte abraço lá para Irene Cava. Irene Cava já adiantou-se. Que bom, Deus abençoe. Muito obrigado. Bem... Ela já mandou aí a consagração à Nossa Senhora do Rocio, né? Então tá garantido. O seu Arnaldo Tomão, que também gosta muito. E é vocês que gostam da consagração, que acompanham a consagração à Nossa Senhora do Rocio. Já, daqui a pouquinho, após os nossos comerciais, a gente tem aí a consagração, certo? Um abraço, Irene. Bom dia. Abençoado domingo a todos nós, né, Irene? Muito bem. Aqui, deixa eu achar aqui também. Ah, tá. Elizabeth está pedindo a música Não Perca Sua Fé com o Rick René. Só para curtir, Elizabeth, né? Então, não percamos nossa fé. Diz a música do Rick Renner, que nós vamos ouvir já, né? Mas eu quero mandar um forte abraço também para os nossos idosos, nossos aí do lar dos velhinhos. Um grande abraço, Deus abençoe a todos aí que estão no lar dos velhinhos. E também Deus abençoe os funcionários que trabalham, que cuidam com muito carinho dessas pessoas que estão lá no lar, né? Então Deus abençoe vocês. Quero mandar um forte abraço também para as pessoas que estão aí ouvindo o programa de tantos e tantos lugares. Gente de longe, muito longe, estão ouvindo o nosso programa através da internet, através do aplicativo. Muito obrigado. Deus abençoe vocês todos aí. Eu quero também mandar um forte abraço para meus amigos que estão no lar dos velhinhos, né? E também as pessoas que estão, as pessoas da terceira idade, os grupos da terceira idade, da melhor idade, né? Melhor dizendo, melhor idade aqui de Rio Azul. Nosso abraço, Deus abençoe a todos os grupos da melhor idade aqui da cidade e lá do interior, de outras cidades também, né? Gente que participa do interior também participa junto com a gente, né? Muito obrigado. Deus abençoe vocês. A Elizabeth pediu a música Não Perca Sua Fé. Vamos ouvir?

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1: 6:55.
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1: 6:56.
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14: E o ganhador aí do frango assado, frango recheado, é ali do o nosso amigo Sidney. 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Agora são 7:01.
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2: Louvado seja o nosso Senhor Jesus Cristo, para sempre seja louvado. Hoje é dia 30 de agosto, é domingo, o 22º domingo do tempo comum. E hoje nós queremos já agradecer a Deus pelo mês de agosto, o mês das vocações, é o último domingo hoje, e celebramos o dia do leigo. O que é o leigo? É todo aquele cristão que conhece a palavra, que faz o seu possível para se dedicar à evangelização, à igreja, através das pastorais, dos movimentos, dos serviços. Que Deus abençoe todos os voluntários das nossas igrejas. Vocês são essenciais, são vocês que dão a vida, o colorido para a nossa igreja. Que Deus os proteja e devolva em graças tudo que vocês têm feito pelas pastorais, movimentos e serviços. E vamos pedir a intercessão de Nossa Senhora do Rossio, rezando juntos nosso ato de consagração. Nossa Senhora do Rossio, Rainha do Céu e da Terra, Padroeira do Paraná, nós vos saudamos, refúgio dos necessitados. Por vossas mãos intercessoras, a misericórdia de Deus jamais faltou. Dai-nos a graça de sermos discípulos de Jesus na busca de vivermos a palavra de Deus. Transformai a nossa vida em um santuário de amor, onde Jesus seja o centro. Consagramo-nos a vós, cheios de confiança. Em vossas mãos renovamos as promessas do nosso batismo. Renunciamos a toda forma de egoísmo para vivermos e convivermos como irmãos. Mãe do Divino Orvalho, que cura e salva, com amor queremos propagar a vossa devoção. Nossa Senhora do Rossio, envolvei-nos em vosso manto de amor e proteção. Mergulhados nos mistérios da encarnação, morte e ressurreição de Jesus, conduzi a nossa vida para o coração de Deus na ação do Espírito Santo. Assim seja. Amém. Agora a bênção da água e dos objetos de devoção. Senhor Deus Todo-Poderoso, fonte e origem de toda a vida, abençoai esta água que vamos usar para pedir o perdão de nossos pecados e alcançar a proteção contra toda a doença. Concedei, ó Deus, que por vossa misericórdia jorrem sempre para nós as águas da salvação, para que possamos nos aproximar de vós com o coração puro e ficarmos livres de todo o perigo do corpo e da alma. Abençoai também, Senhor, os nossos objetos de devoção e artigos religiosos. Por Cristo nosso Senhor. Amém. O Senhor esteja convosco, Ele está no meio de nós. Desça sobre você, sobre a sua casa, a bênção de Deus Todo-Poderoso. Pai, Filho e Espírito Santo. Amém. Um grande abraço e fique com Deus.
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Agora são 7:08, 7:08, o Antônio Carlos Moro está confirmando a audiência do nosso programa e Amigos pela Fé. Bom dia, Antônio Carlos Moro, Deus abençoe. Sim. Bom domingo para todos aí. Atento aqui a participação da Mari. Bom dia, quero ouvir a música Utopia pro Rafael, que estará de aniversário amanhã. É, de Mari e Bianca do Butiazal, que estão homenageando o Rafael, né? Rafael, amanhã nós fazemos, amanhã no programa da noite, nós vamos cantar os parabéns para você, né? Certo? Então, Deus abençoe muitos e muitos anos de vida, parabéns, felicidades, né? Homenagem de toda a família aí, da, da Bianca, da esposa Mari, né, para o Rafael. 7:09, vamos ouvir então com o padre Reginaldo Manzotti, Utopia.

0: a linda canção do padre Reginaldo Manzotti, Utopia. E a gente segue aqui atendendo mais participações. A Elizabeth do Nascimento está pedindo a música Soldadinho de Deus para todos que estão na escuta. Um ótimo abençoado domingo para todos. A Elizabeth que está pedindo aqui, né? Seu Jaciel Cordeiro também participa aqui. Bom dia.
1: Bom dia, Cláudio. Manda eu ir no Convidei Jesus para jantar lá em casa.
0: Jantar.
1: Um abraço.
0: Com Jesus, né? Muito bem. Então vamos ouvir as canções que vocês pediram aqui. 7 horas e 15 minutos agora.

da canção, um jantar para Jesus com o padre Reginaldo Banzotti, a participação do Michel Teló, né? Agora nós temos aqui a mensagem do padre Mateus. Bom dia, Cláudia, a todos os ouvintes do programa Amigos pela Fé. Encerramos o domingo do mês e as vocações, celebrando hoje o Dia Nacional dos Catequistas. Rezemos por todos os catequistas que assumem com amor a vocação de ensinar e testemunhar aos outros o caminho da fé. Que sejam fiéis e perseverantes, mesmo diante de tantos desafios e dificuldades. A liturgia de hoje nos ensina a caminhar com o Senhor pelo caminho da cruz, que exige de nós uma doação amorosa a Deus e à humanidade. Que saibamos acolher esse chamado com fé, coragem e esperança. Desejo a todos um excelente domingo. Parabéns a todos os catequistas pelo seu dia. Feliz aniversário ao senhor Fernando Quidalti pelos seus 80 anos de vida. Que Deus abençoe sempre. Boas festas à comunidade de Água Quente dos Meiras. Que Deus abençoe a todos. Essa é a mensagem do padre Mateus. O João Nestor, o chefe, também está participando aqui do programa e diz assim: bom dia, amigo Cláudio Cordeiro. Toque a música Oração pela Família com o padre Zezinho para o pai Nestor, a mãe Elza, por irmão Daniel, para o senhor também, a pedido do João Nestor Gruchevski, de Água Quente dos Meiras. A gente vai tocar todas as músicas para vocês aí, tá bom? Que Deus abençoe nosso dia e que ele seja repleto de alegrias e felicidade. Feliz domingo. A canção Oração pela Família a gente já tocou, sabe? Mas vai todas as canções do programa para vocês, viu? Muito bem, agora são 7:21. Agora fez, nós ouvimos aí com Lourenço Lourival, Soldadinho de Deus. Bom dia.

0: 7:27.
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8: 7:29.
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17: Sete horas e 30 minutos e meio. Vamos atender daqui a Marli Chuvinski. Bom dia, Cláudio. Mande a música Maria na Eucaristia para a família Chuvinski. Então, essa música aqui, Maria da Eucaristia, a gente vai mandando para todos os catequistas pelo seu dia hoje, né? Parabéns, catequistas da cidade, do interior, outros catequistas que nos ouvem. De outras cidades, nosso muito obrigado. Deus abençoe vocês, catequistas. E vamos ouvir a linda canção que é Maria da Eucaristia.

agradecer por poder invocar o nome que salva. E você que está me ouvindo agora, você que me acompanha.

0: O poder da cura. Cura, Senhor, as pessoas que estão sofrendo por uma doença.
1: É o grande amor de Deus que tudo pode curar. Obrigado, Senhor.
0: Obrigado, Senhor, que cura, que livra de todo mal. E nós temos aqui a participação do Dário Ferreira Bueno. Alô, Dário, bom dia, Dário.
2: Ô, Cláudio, bom dia. Muita chuva. Estou na escuta do programa. Peço por você rodar uma música ou com o Índio Aragano ou com o Gabriel Paza. Qualquer uma delas é muito legal. Se der tempo, se tocar, fico muito agradecido. Ofereço para todos que estão na escuta do programa. Muito obrigado.
0: Vamos tocar Casa Protegida, uma linda canção que Gabriel Paza canta. E por falar em tempo chuvoso, vamos aí ver aí o que nós temos aí, a previsão do tempo para esse domingo. Sol com muitas nuvens, pancada de chuva à tarde e à noite, né? A probabilidade que chova é somente de 8 milímetros e as temperaturas que vai até 28, né? Começa nos 18, que é a mínima, e vai até os 28 graus centígrados. E para segunda-feira é o seguinte, ainda tem previsão de chuva, 40 milímetros de chuva. Chuva de manhã e à noite, abertura de sol à tarde, com pancadas de chuva. Isso aí são a previsão do tempo, né? Via Clima Tempo. E na terça-feira, dia 1º, também continua chovendo, 34 milímetros é a possibilidade que chova. No dia 2, quarta-feira, já não chove, né? Não tem previsão de chuva já na quarta e na quinta-feira em diante, tá bom? Agora são 7:44, ouviremos com Gabriel Paza, Casa Protegida.

0: 7:49.
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0: Muito bem, agora são 7:53. Um abraço lá pro seu João Bassumba.
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0: é. Seu João Colasso Bassumba, né? Ele que é nosso apoiador aqui do programa.
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0: Às 7:54, daqui a pouquinho teremos aí a transmissão da Santa Missa, direto aí da Matriz do Sagrado Coração de Jesus, daqui a pouquinho, hein?
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0: Nós temos aqui a participação do Daniel, passando para desejar um abençoado domingo, que seu dia seja iluminado e protegido por Deus. Feliz domingo, diz o Daniel. Vamos ouvir essa linda canção aqui. Já quase encerrando o nosso programa. Senhor, se tu me chamas.

0: Linda canção, Padre Marcelo Rossi. Segurando na mão de Deus, nada temos, nada a temer. Gente, vai ao finalzinho aqui do nosso programa. Nós queremos agradecer você que participou, você que ouviu o programa do comecinho ao fim, você que ouviu um trechinho do programa, nosso muito obrigado. Convido você para próximo domingo das 6 horas, a partir das 6 horas, porque às 6 horas é que nós iniciamos com muitas orações. E você pode acompanhar nossa programação no próximo domingo das 6 às 8 horas. Tenham todos um bom domingo, uma abençoada semana a todos, e a gente se encontra domingo que vem, se Deus quiser. Um abraço, gente, bom dia.
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3: 7:59.
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5: Louvado seja nosso Senhor Jesus Cristo.
6: Para sempre seja louvado.
5: Bom dia a todos.
6: Bom dia.
5: Bem-vindos. Bem-vindos também a quem a partir de agora nos acompanha através da Rádio Talento FM. Vamos juntos rezar pelas vocações na igreja e também pelos vocacionados, em especial pelos sacerdotes e religiosos. Pai nosso, que estais no céu, santificado seja o vosso nome. Venha a nós o vosso reino, seja feita a vossa vontade, assim na terra como no céu. O pão nosso de cada dia nos dai hoje, perdoai as nossas ofensas, assim como nós perdoamos a quem nos tem ofendido, e não nos deixeis cair em tentação, mas livrai-nos do mal. Ave Maria, cheia de graça, o Senhor é convosco, bendita sois vós entre as mulheres, e bendito é o fruto do vosso ventre, Jesus. Santa Maria, Mãe de Deus, rogai por nós, pecadores, agora e na hora de nossa morte. Amém. Glória ao Pai, ao Filho e ao Espírito Santo, como era no princípio, agora e sempre. Amém. Maria, Rainha e Mãe dos Vocacionados, rogai por nós. A oração missionária de Santo Arnaldo Jansen. Deus, verdade eterna,
6: cremos em vós.
5: Deus, nossa força e salvação,
6: esperamos em vós.
5: Deus, bondade infinita,
6: nós vos amamos de todo o coração.
5: Enviastes o Verbo como Salvador do mundo,
6: que nele sejamos todos um.
5: Infundi-nos o Espírito do Filho,
6: a fim de glorificarmos o vosso nome.
5: E viva o coração de Jesus
6: nos corações de todas as pessoas. Amém.
5: As intenções para esta celebração. Em ação de graças e pedindo bênçãos para os dizimistas aniversariantes do dia e aos casais que fazem aniversário de matrimônio. Pedindo bênção para as famílias que recebem a capelinha das Santas Chagas, pela santificação e perseverança dos sacerdotes e religiosas. Pedindo bênção e proteção para as líderes e colaboradoras das pastorais social e da criança. Pedindo bênção para o Rosário das Mulheres, Nossa Senhora Rainha da Paz. Em agradecimento a Nossa Senhora por graça recebida, pedindo a Nossa Senhora que ilumine certa pessoa. Rezamos também pelos seguintes falecidos: José Kinderski, 20 dias. Bruni Atchascos, 4 meses. Emília Koslinski, Eufrida Euza Elizabeth Correia, 2 anos. Eliseu de Assis Alves Bueno, 3 anos. Douglas Santos, 4 anos. Maria do Rosário Crispim, 4 anos. Clara Linhares, 7 anos. Wilson Esquiba, 8 anos. Marisa Cararo Roça, 9 anos. Gilmar Florencio Correia, 10 anos. Maria, Laura, Elisa e Pedro Mikoski. José e Bruni Atchascos. Vicente Popoves. Toríbio e Genoveva Santos. Durval e Arosina Martins. Carmelina Martins de Castro. Antônio, Antônia e Eugênio Ilchechen. Daniele Duskoski Duda. Mário Salete, Célia e Gilmar Gureski. Gregório Carolina Duda. Cláudio, Paula e Augusto Pichesne. José Algauer, Edvirges Boros, Eugênio Koji, Juscelio Clementina, Paulo e Helena Bassuma, Clemente e Stanislava Pichesne, Palmira, Augusto, Antônio e Assir Boros, José, Terezinha, Sebastião e Marlene Laurindo, Doraci Linhares, Rosália e Romão Lechechen, Terezinha Cusse do Vale, Josefa e Valdomiro Ramilho, Maria Rosa dos Santos, Guilherme Vicente Antônio Cordeiro, Helena Knopke, Maria Alves, Odair Alves dos Santos, Albino Tomal, Antônio Vieira Pacheco, Amadeu Soares de Ramos, Clementino, Lúcia, José Eduardo, Francisca, Wagner e Josué Prestupa, Albino e Ana Clemba, Adão e Alzira, ou melhor, Adão e Elzira Schochel, Tadeu, João e Ana Tchasca, Albino, Bernadette, Marcelino e Maria Veronês, Carolina Marqueves, Juvita Estroparo, Helena Bornia, ou Bocnia, Nair Scales, Alberto Edviges Collin, Canísio, Mariano Tiske, falecidos das famílias Cloda, Zoric, Juncal Batista, Quinalte, Mikoski, Tchascos, Duda, Alves Bueno, Padilha, dos Santos, Ribeiro dos Santos, Koslinski, Osvaldo Correia e também pelas almas do purgatório. Hoje, último domingo do mês de agosto, mês das vocações, dia do catequista. Neste dia celebramos o Dia Nacional dos Catequistas. De modo especial acolhemos e celebramos com todos os catequistas de nossa paróquia, que abraçam fielmente a missão de ensinar, acompanhar e conduzir crianças e adolescentes na caminhada da fé. Hoje também acolhemos 7 crianças, acompanhadas de seus pais, padrinhos e familiares, para receberem o sacramento do batismo, alicerce de todas as vocações. Pelo batismo, tornam-se filhos amados do Pai e membros da Igreja de Cristo. A liturgia nos propõe o encontro com Jesus. Somos chamados a assumir a missão de testemunhá-lo, renunciando a tudo aquilo que nos impede de segui-lo com fidelidade. Jesus transforma nosso modo de pensar e de julgar e nos ensina que a vida encontra seu verdadeiro sentido quando a colocamos a serviço do seu Evangelho. Em pé, acolhemos o presidente desta celebração e a equipe com o canto de entrada.

0: Caríssimos irmãos e irmãs aqui presentes e todos aqueles que estão nos acompanhando através da Rádio Talento, bom dia a todos.
1: Bom dia.
0: E sejam todos bem-vindos na casa do Pai. Com muita alegria vamos nesse momento acolher os pais, padrinhos, cujas crianças vão receber o sacramento do batismo com o canto.

0: Em nome do Pai e do Filho e do Espírito Santo.
1: Amém.
0: A graça de nosso Senhor Jesus Cristo, o amor de Deus nosso Pai e a comunhão do Espírito Santo estejam convosco.
1: Bendito seja Deus que nos enviou no amor de Cristo.
0: Irmãos e irmãs, nesse 22º domingo do tempo comum, a liturgia nos convida para que cada um de nós reflita sobre a sua vocação. Todos nós somos chamados por Deus. Temos encontrado muitos desafios. Muitas vezes a tendência é de desistir. Início dessa Santa Missa, reconheçamos que somos todos pecadores diante de Deus e peçamos a Ele perdão cantando o ato penitencial.

0: Deus Pai Todo-Poderoso, cheio de misericórdia, de bondade e de amor, tenha compaixão de cada um de nós, perdoe todos os nossos pecados e nos conduza à vida eterna.
1: Amém.
0: Irmãos e irmãs, nesse último domingo do mês de agosto, queremos manifestar a nossa gratidão a Deus de modo especial pelos nossos catequistas cantando glória.

0: Deus onipotente, fonte de todo dom perfeito, semeai em nossos corações o amor ao vosso nome, estreitando os laços que nos unem convosco. Fazei crescer em nós o que é bom e guardai com amorosa solicitude o que nos destes. Por nosso Senhor Jesus Cristo, vosso Filho, que é Deus, e convosco viverei na unidade do Espírito Santo por todos os séculos dos séculos. Amém. Quem tiver lugar para se sentar, fica à vontade. Aqui na frente tem algumas cadeiras vazias. Estou vendo muitas mais com crianças no colo. Quem quiser vir mais para frente, tem lugar. Aqui daria para caber algumas pessoas. Desse lado também tem mais espaço aqui. Fique à vontade.
1: Nossa sede de Deus é saciada ao ouvirmos com atenção sua palavra. Esta nos compromete com o caminho de Jesus, no qual aprendemos a dedicar a vida ao cumprimento do que é da vontade do Pai.
2: Leitura do livro do profeta Jeremias. Seduziste-me, Senhor, e deixei-me seduzir. Foste mais forte, tiveste mais poder. Tornei-me alvo de irrisão o dia inteiro. Todos zombam de mim. Tiveste mais poder. Tornei-me alvo de irrisão o dia inteiro.

0: Leitura da carta de São Paulo aos Romanos. Pela misericórdia de Deus, eu vos exorto, irmãos, a vós oferecerdes em sacrifício vivo, santo e agradável a Deus. Este é o vosso culto espiritual. Não vos conformeis com o mundo, mas transformai-vos, renovando vossa maneira de pensar e de julgar, para que possais distinguir o que é de vontade, que é da vontade de Deus, isto é, o que é bom, o que lhe agrada, o que é perfeito. Palavra do Senhor.
1: Graças a Deus.

0: O Senhor esteja convosco.
1: Ele está no meio de nós.
0: Proclamação do Evangelho de Jesus Cristo segundo Mateus.
1: Glória a vós, Senhor.
0: Naquele tempo, Jesus começou a mostrar a seus discípulos que devia ir a Jerusalém e sofrer muito por parte dos anciãos, dos sumos sacerdotes e dos mestres da lei, e que devia ser morto e ressuscitar ao terceiro dia. Então Pedro tomou Jesus à parte e começou a repreendê-lo, dizendo: Deus não permita tal coisa, Senhor, que isso nunca te aconteça. Jesus, porém, voltou-se para Pedro e disse: Vai para longe, Satanás. Tu és para mim uma pedra de tropeço, porque não pensas as coisas de Deus, mas sim as coisas dos homens. Então Jesus disse aos discípulos: Se alguém quer me seguir, renuncie a si mesmo, tome a sua cruz e me siga. Pois quem quiser salvar a sua vida vai perdê-la, e quem perder a sua vida por causa de mim vai encontrá-la. De fato, que adianta o homem ganhar o mundo inteiro, mas perder a sua vida? O que poderá alguém dar em troca da sua vida? Porque o Filho do Homem virá na glória do seu Pai com os seus anjos, e então retribuirá a cada um de acordo com a sua conduta. Palavra da salvação.
1: Glória a vós, Senhor.

0: Caríssimos irmãos e irmãs, louvado seja o nosso Senhor Jesus Cristo. Para a gente comentar e entender melhor o evangelho de hoje, vamos lembrar o evangelho do domingo passado. Jesus fez uma pergunta simples a seus discípulos: o que o povo acha que eu sou? Tem gente que achava que Jesus fosse João Batista, tem gente que achava que Jesus fosse o profeta Elias ou qualquer um dos profetas. Ninguém acertou. E Jesus fez novamente essa pergunta aos discípulos, dizendo: se o povo não sabe quem eu sou, para vocês que estão comigo tanto tempo, quem eu sou? O Pedro respondeu que tu és o Messias. O Pedro acertou e Jesus disse que eu vou construir a minha igreja em cima dessa fé. Irmãos e irmãs, nesse evangelho do domingo passado era uma oportunidade também para que cada um de nós respondesse nessa mesma pergunta: quem é Jesus na minha vida? No domingo passado eu fiz essa pergunta para várias crianças. A criança tenta responder lembrando aquilo que os pais, os avós, os catequistas ensinaram. Mas nós como adultos, a gente tem que falar pela própria experiência da vida, olhando o nosso passado, o nosso presente. Quem é Jesus na minha vida? Eu sou João, eu sou Maria. Não importa a situação que eu estou passando hoje, Ele já tem feito tantas coisas, está ainda fazendo, Ele pode ainda fazer. E naquela ocasião eu disse que você não pode amar uma pessoa que você não conhece. Você não pode confiar numa pessoa que você não conhece. Muito menos você vai seguir uma pessoa que você não conhece. Era necessário para a gente saber quem é Jesus na minha vida. E hoje Jesus está dizendo o seguinte: qualquer pessoa que quiser me seguir, não tem problema, mas tem algumas condições. A primeira é a renúncia. Tem que renunciar a si mesmo, depois tomar a sua cruz e finalmente pode me seguir. Quando a gente fala da renúncia, eu já disse algumas vezes, todos nós já temos feito algumas renúncias da vida. Eu já escutei: para, depois que comecei a estudar, renunciar tal coisa. Depois que me casei, deixei tal coisa. Depois que nós tivemos filho, nós paramos com aquilo. Quando a gente renuncia a uma coisa, porque a gente quer ter algo melhor. O que você está deixando do lado, não uma coisa que você está perdendo. Você está deixando o que não presta, o que poderia atrapalhar. Hoje Jesus quer que cada um de nós também saiba que para segui-lo é preciso renunciar tantas coisas. Muitas vezes o egoísmo, eu quero ser o mais importante, mas Deus tem que ocupar o lugar mais importante na nossa vida. Quais são os vícios que eu preciso renunciar? Quais são as falsas amizades que eu preciso renunciar? Quais são os lugares que eu preciso evitar de frequentar para que isso não afete a minha fé? E Jesus está dizendo: você tem que tomar, carregar a sua cruz. Quando a gente fala da cruz, a gente vê o sofrimento, dor, mas a cruz também é um sinal do amor, do sacrifício. Somente quem ama faz o sacrifício. Irmãos e irmãs, estamos no mês de agosto acabando, mês das vocações. Deus chama, não importa o caminho que você vai seguir. Eu já disse que não existe uma vocação que seja melhor do que outra. Em qualquer vocação a gente vai encontrar os desafios. A gente pode dizer: olha, não sei mais o que fazer. A primeira leitura de hoje mostra a experiência do profeta Jeremias. Quase desistiu por causa da perseguição, por causa do sofrimento. Muita gente, irmãos e irmãs, não aguenta mais. Padre, não sei mais o que fazer com esse meu filho, com essa minha filha, com esse marido, com essa mulher, com a sogra, com fulano. Eu queria desistir até do meu compromisso na comunidade. Irmãos e irmãs, seguir Jesus não significa que a gente vai ter a vida fácil. Mas se a gente conhece quem é Jesus, a gente ama Ele, a gente confia nele, a gente vai continuar a perseverar. Esse mês de agosto que está acabando um mês que a igreja nos mostrou a grande riqueza em termos das vocações. Começando no primeiro domingo, a gente olhou a figura do padre. Queremos ter vários padres, mais padres na igreja. A gente lembrou também do seminarista que está a caminho, sem esquecer alguns adolescentes que estão passando no seu futuro. No segundo domingo, a gente contemplou a vocação nas famílias através da figura do pai. Quem é pai deve saber que é uma missão. Tanto na alegria quanto na tristeza, você permanece pai. No terceiro domingo, a gente olhou a vida consagrada aqui na nossa paróquia, até nossas irmãs. A gente rezou por elas, mas também lembrando que algumas meninas estão pensando um dia entrar no convento. No quarto domingo, que foi domingo passado, a gente queria contemplar os leigos. Quem é leigo? Aquele que não é bispo, não é padre, não é diácono, não é freira, é batizado. Aonde você está atuando, seja na política, na educação, na saúde, no esporte, na arte, você tem que viver a tua vida cristã. Você vai enfrentar tantos desafios. E nesse último domingo de agosto, queremos olhar a vocação dos catequistas. Eu sempre digo o seguinte: todos nós, quando a gente nasce, aprendemos muitas coisas nas famílias, com os pais, os avós, parentes. A gente aprende também coisas na escola, não tendo nenhuma dúvida. Mas tem também coisas que a gente aprende na igreja e de modo especial através da catequese. Para quem é catequista aqui, eu gostaria só de deixar um recado. Estava lá na região de Curitiba uma senhora que eu conheci, mais a filha que estava na catequese. A mãe dela convidou para almoçar. E essa senhora, a mãe dessa menina, convidou a mãe dela, que não conhecia, sabendo que o padre ia. Chegando lá, essa senhora, dona de casa, estava na cozinha, mas estava acompanhando a conversa. A mãe dela, que é a avó dessa menina que está na catequese, me conheceu naquele dia, porque a filha disse que o padre viria. Essa senhora, na conversa, a maioria das coisas a gente falou, coisa da igreja, ela me perguntou: padre, conhece o bispo fulano? Não vou falar o nome dele. Esse bispo trabalha aqui no Paraná. Eu falei: sim, eu conheço esse bispo só pelo nome, mas nunca cheguei a conhecê-lo pessoalmente. Aquela senhora deu uma risada assim, eu fiquei curioso, por que essa risada? Aí ela contou: padre, eu fui catequista tantos anos. Esse bispo fez algo que não tem como eu esquecer. Aí eu fiquei ainda curioso. A senhora disse o seguinte: eu moro aqui em Curitiba, tal paróquia. Uma vez fui no interior, numa outra paróquia do Paraná, acho que foi Crisma, uma coisa assim. Ela foi convidada porque acho que sobrinha, neto, uma coisa assim, ia receber. Foi lá, participou na missa. O bispo celebrou. Depois da benção final, alguém da sacristia pediu para essa senhora seguinte: o bispo quer conversar com a senhora. A senhora, dona fulano, sim. A senhora ficou preocupada, nem conhece esse bispo. Resumindo a história, essa senhora foi catequista desse bispo quando era criança. Como criança, fez catequese, cresceu, foi no seminário, se tornou padre, se tornou bispo. A senhora não lembrava de tantos catequizandos que ele teve. Quando a procissão da entrada começava, o bispo viu aquela senhora, lembrou dela, não só da pessoa, do nome, não fez, não falou nada, a missa começou. No final, já na sacristia, mandou alguém: vai no último banco, uma senhora está vestida desse jeito, o nome dela, se é ela, eu quero conversar. Por isso essa senhora ficou preocupada. O bispo cumprimentou: a senhora é dona fulano? O bispo lembrava não só o nome, o sobrenome. A senhora foi catequista tal paróquia? Aí sim. O bispo disse que eu fui teu catequizando. A senhora ficou assim. Depois o bispo pediu até para a senhora: posso deixar uma lembrança para a senhora? O que eu não vou falar agora, mas a senhora não quis receber nada, que queria uma coisa para a neta. O bispo fez o que a senhora deu. Mas o recado que eu quero deixar para vocês catequistas, que você tem semeado tantas coisas, você nem sempre vão lembrar daquilo que vocês ensinaram. Eu pessoalmente lembro de tantas coisas que os meus catequistas me ensinaram. Então, no dia de hoje, a gente quer pedir que Deus dê a cada de vocês a perseverança, o amor naquilo que vocês estão fazendo. Você tem encontrado tantos desafios, mas você não pode voltar atrás, porque é uma missão, porque é uma vocação. E na Santa Missa de hoje, tem algumas crianças, número 7, número perfeito, vão nascer dentro da igreja através do sacramento do batismo. Então vamos rapidamente fazer uma apresentação. O comentarista vai chamar o nome de cada criança. Os pais podem ficar de pé, se der para vir aqui na frente, só para a comunidade poder enxergar melhor, porque o batismo em si, como sacramento, vai acontecer depois da Santa Missa. Vamos lá.
1: A Isis Rafaela de Andrade, os pais o Rafael e a Flaviane. Isis Rafaela de Andrade, a Helena Vieira de Oliveira. Helena Vieira de Oliveira. Os pais juntos, fazendo favor, né? A Isis Rafaela de Andrade, com os pais Rafael e Adriane, Flaviane. A Helena Vieira de Oliveira, os pais são Lenilton e Aline. Adriano José Mikoski Carraro, os pais Fernando e Célia. Luísa Rafaele Santos, os pais Cassiano e Jaqueline.

0: Matias Emanuel Algaba de Souza, os pais André e Lourdes. A Agnes Katz, com os pais Leandro e Daniela. E também a Maria Helena Makoski Renda, com os pais Jonathan e Emanuele.
1: Vamos ficar de pé para acolhê-los com uma salva de palmas, por favor. Muito obrigado, pode retornar ao seu lugar e vamos professar a nossa fé. Creio em Deus, Pai Todo-Poderoso, Criador do céu e da terra, em Jesus Cristo, seu único Filho, nosso Senhor, que foi concebido pelo poder do Espírito Santo, nasceu da Virgem Maria, padeceu sob Pôncio Pilatos, foi crucificado, morto e sepultado, desceu à mansão dos mortos, ressuscitou ao terceiro dia, subiu aos céus, está sentado à direita de Deus Pai Todo-Poderoso, donde há de vir a julgar os vivos e os mortos. Creio no Espírito Santo, na Santa Igreja Católica, na comunhão dos santos, na remissão dos pecados,
2: na ressurreição da carne, na vida eterna. Amém.
1: Irmãos e irmãs, supliquemos ao Senhor que olhe para nós e para nossas necessidades, dizendo confiantes: abençoai-nos e protegei-nos, Senhor. Todos.
2: Abençoai-nos e protegei-nos, Senhor.
3: Senhor, vós que saciais a sede da nossa alma, fazei que a Igreja seja sempre sinal do vosso amor e fiel à vossa vontade. O que é bom, o que vos agrada e o que é perfeito, nós vos suplicamos.
2: Abençoai-nos e protegei-nos, Senhor.
3: Vós que acompanhastes os profetas, dai às autoridades e aos candidatos a cargos públicos a disposição de edificar uma nação conforme vossos desígnios, nós vos suplicamos.
2: Abençoai-nos e protegei-nos, Senhor.
3: Vós que fortaleceis os passos dos seguidores do vosso Filho, concedei aos catequistas sabedoria, fidelidade e alegria de servir o vosso reino. Nós vos suplicamos.
2: Abençoai-nos e protegei-nos, Senhor.
3: Vós, cujo Filho assumiu livremente a cruz, ajudai-nos a aprender com as cruzes da caminhada que o dom da vida não é para ser guardado, mas para estar a serviço dos outros. Nós vos suplicamos.
2: Abençoai-nos e protegei-nos, Senhor.
1: Tudo isso vos pedimos, ó Pai, por Cristo nosso Senhor.
2: Amém.
1: Podemos assentar.
0: Com o pão e o vinho, ofertamos ao Senhor a vida de todos os catequistas que se dedicam à comunidade e se doam para a edificação do reino de Deus. Ofertamos também a vida das crianças que hoje recebem o dom do batismo, juntamente com seus pais, padrinhos e familiares. Com fé e gratidão, apresentemos nossas ofertas ao Senhor com o canto de oferendas.

0: Orai, irmãos e irmãs, para que o meu e vosso sacrifício seja aceito por Deus Pai Todo-Poderoso.
1: Receba, ó Senhor, por tuas mãos este sacrifício, para a glória do seu nome, para nosso bem e de toda a sua santa igreja.
0: Este santo sacrifício, Senhor, nos traga a perene bênção da salvação e vosso poder leve a plenitude o que celebramos no sacramento. Por Cristo nosso Senhor.
1: Amém.
0: O Senhor esteja convosco.
1: Ele está no meio de nós.
0: Corações ao alto.
1: O nosso coração está em Deus.
0: Demos graças ao Senhor nosso Deus.
1: É nosso dever e nossa salvação.
0: É justo e nos faz todo ser mais santo louvar a vosso Pai no mundo inteiro, de dia e de noite, agradecendo com Cristo, vosso Filho, nosso irmão. É Ele o sacerdote verdadeiro que sempre se oferece por nós todos, mandando que se faça a mesma coisa que fez naquela ceia derradeira. Por isso aqui estamos reunidos, louvando, agradecendo com alegria, juntando nossa voz à voz dos anjos e dos santos todos para cantar.

0: Pai, vós que sempre quiseste ficar muito perto de nós, vivendo conosco no Cristo, falando conosco por Ele, mandai o vosso Espírito Santo a fim de que as nossas ofertas se mudem no corpo e no sangue de nosso Senhor Jesus Cristo.
1: Mandai vosso Espírito Santo.
0: Na noite que ia ser entregue, ceando com seus apóstolos, Jesus tomou pão em suas mãos, olhou para o céu e vos deu graças. Partiu o pão e entregou a seu discípulo, dizendo: tomai todos e comei, isto é meu corpo que será entregue por vós.

Do mesmo modo, no fim da ceia, tomou o cálice em suas mãos, deu-vos graças novamente e entregou a seu discípulo, dizendo: tomai todos e bebei, este é o cálice do meu sangue, o sangue da nova eterna aliança, que será derramado por vós e por todos para a remissão dos pecados. Fazei isto em memória de mim.

0: Tudo isto é mistério da fé.
1: Toda vez que comemos deste pão, toda vez que bebemos deste vinho, recordamos a paixão de Jesus Cristo e ficamos esperando a sua vinda.
0: Recordando, Pai, nesse momento a paixão de Jesus nosso Senhor, sua ressurreição e ascensão, nós queremos a vos oferecer este pão que alimenta e que dá vida, este vinho que nos salva e dá coragem.
2: Recebei, ó Senhor, a nossa oferta.
0: E quando recebemos pão e vinho, corpo e sangue dele oferecido, o seu Espírito nos una no seu corpo para sermos um só povo em seu amor.
2: O Espírito nos una num só corpo.
0: Protegei vossa igreja que caminha nas estradas do mundo rumo ao céu, cada dia renovando a esperança de chegar junto a vós na vossa paz.
2: Caminhamos na estrada de Jesus.
0: Dai ao vosso servo Papa Leão ser bem firme na fé, na caridade, e a todos os bispos do mundo inteiro muita luz para guiar o vosso povo.
2: Lembrai-vos, ó Pai, da vossa igreja.
0: Esperamos entrar na vida eterna com Maria, Mãe de Deus e da igreja, os apóstolos e todos que na vida souberam amar Cristo e seus irmãos.
2: Esperamos entrar na vida eterna.
0: Abri as portas da misericórdia aos que chamastes para outra vida. Acolhos junto a vós bem feliz no reino que para todos preparastes.
2: A todos dai a luz que não se apaga.
0: E a todos nós aqui reunidos que somos povo santo e pecador, dai-nos a graça de participar do vosso reino que também é nosso. Por Cristo, com Cristo, em Cristo, a vós Deus Pai Todo-Poderoso, na unidade do Espírito Santo, toda hora e toda glória, por todos os séculos dos séculos.
2: Amém.
0: Irmãos e irmãs, Jesus nos deixou uma herança espiritual, que é a oração do Pai Nosso. Essa oração é uma das primeiras que muita gente aprendeu em casa. Muita gente também aprendeu na catequese. Por isso, com muita fé, confiança e amor, vamos rezar. Pai nosso,
3: que estás nos céus, santificado seja o vosso nome. Venha a nós o vosso reino. Seja feita a vossa vontade, assim na terra como no céu. O pão nosso de cada dia nos dai hoje. Perdoai as nossas ofensas, assim como nós perdoamos a quem nos tem ofendido. E não nos deixeis cair em tentação, mas livrai-nos do mal.
0: Livrai-nos de todos os males, ó Pai, dá-nos hoje a vossa paz. Ajudados pela vossa misericórdia, sejamos sempre livres do pecado e protegidos de todos os perigos, enquanto aguardamos a feliz esperança e a vinda do nosso Salvador Jesus Cristo.
2: Vosso reino, poder e glória para sempre.
0: Senhor Jesus Cristo, disseste aos vossos apóstolos: eu vos deixo a paz, vos dou a minha paz, não olheis os nossos pecados, mas a fé que anima a vossa igreja. Dai-lhe segundo o vosso desejo a paz e a unidade, vós que sois Deus com o Pai e o Espírito Santo.
2: Amém.
0: Que a paz do Senhor esteja sempre convosco.
2: Amém.

0: Felizes os convidados para ser o Senhor. Irmãos e irmãs, eis o Cordeiro de Deus que tira o pecado do mundo.
1: Senhor, eu não sou digna de que entreis em minha morada, mas dizei uma palavra e eu serei salvo.
0: Que o corpo de Cristo nos guarde para a vida eterna.
1: Amém.

0: Alma de Cristo,
1: santificai-me.
0: Corpo de Cristo, salvai-me. Sangue de Cristo, inebriai-me. Água do lado de Cristo, lavai-me. Paixão de Cristo, confortai-me. Ó bom Jesus, ouvi-me. Dentro de vossas chagas, escondei-me. Não permitais que eu me separe de vós. Do espírito maligno, defendei-me. Na hora da minha morte, chamai-me e mandai-me ir para vós, para que com os vossos santos vos louve por todos os séculos dos séculos. Amém. Encerramento do mês de agosto, mês vocacional. Nós rezamos durante esse mês por todas as vocações. Maria é a rainha de todas as vocações, de todos os vocacionados, e pedimos a ela a fidelidade de nossos vocacionados. Ave Maria, cheia de graça, o Senhor é convosco. Bendita sois vós entre as mulheres, e bendito é o fruto do vosso ventre, Jesus. Santa Maria, Mãe de Deus, rogai por nós, pecadores, agora e na hora de nossa morte.
2: Amém.
3: Oremos. Refigurados pelo pão da mesa celeste, nós vos pedimos, Senhor, que este alimento da caridade fortifique os nossos corações e nos leve a vos servir nos irmãos. Por Cristo nosso Senhor.
4: Amém.
3: Podemos assentar. Quero convidar todos os catequistas presentes para se aproximar, se for possível. Hoje é dia especial, os catequistas. Talvez ficar nos corredores, se não der, os mais próximo, faça fundo musical enquanto isso.

aqui no meio daria para deixar o espaço para isso. Convido a comunidade a ficar de pé para acompanhar esse momento. Ó Jesus, mestre modelo de todo catequista, vós que pregastes por toda parte o evangelho de Deus, olhai aos nossos catequistas aqui presentes e todos aqueles que servem em nossa missão nas comunidades, homens e mulheres que se dispõem a ensinar a vossa mensagem de salvação. Fazei que sejam mansos e humildes de coração, capazes de acolher sem excluir ninguém, cada pessoa que vem ao vosso encontro. Que sejam sempre abertos à ação do Espírito Santo para comunicar a vossa verdade, superar as dificuldades na missão recebida e dar testemunho de alegria, fé e gratuidade em vossa igreja. Aumentai, Senhor, em nossas comunidades o número de pessoas dispostas a colocar seus dons e talentos a serviço da catequese. Que o Sagrado Coração de Jesus, amado padroeiro de nossa paróquia, abençoe e conduza esses vossos servidores. Que eles cultivem um profundo amor pela vossa palavra e busque por meio da instrução, da oração e do testemunho novas forças e sabedoria para educar na fé uma multidão de seguidores do verbo do vosso reino. Que Maria Santíssima, discípula e missionária de Cristo, a palavra encarnada do Pai, seja sempre a companheira fiel dos nossos catequistas. Que a exemplo dela saibam acolher a palavra, guardá-la no coração e anunciá-la com amor e coragem. Senhor Jesus, fortalecei nossos catequistas na caminhada, renovai suas forças diante dos desafios e fazei de cada um deles um instrumento do vosso amor e da vossa misericórdia. Abençoe os nossos catequistas, Senhor, todos os nossos catequistas, fazer frutificar a missão que lhes confiastes. Em nome do Pai, do Filho e do Espírito Santo. Amém. Amém. Vamos cantar enquanto está aspergindo.

0: Vamos dar uma salva de palmas aos nossos catequistas. Viva os nossos catequistas!
1: Viva!
0: Muito obrigado, queridos catequistas, pode retornar ao seu lugar. E quero nesse momento aproveitar para fazer a benção desses objetos que se encontram aqui. Irmãos e irmãs, aqui nessa mesa temos roupa, coisas das crianças. E queremos nesse momento pedir a bênção de Deus sobre esses objetos, mas de modo especial sobre as crianças que vão usar. Que Deus dê sabedoria e paciência para que os pais saibam educar essas crianças da melhor forma. Que Deus preserve essa criança de qualquer tipo de perigo, qualquer tipo de doença, qualquer tipo de violência desse mundo. Para que essas crianças, ao crescerem, saibam sempre fazer a vontade de Deus. Em nome do Pai e do Filho e do Espírito Santo.
2: Amém.
0: Glória ao Pai, ao Filho e ao Espírito Santo.
2: Como era no princípio, agora e sempre.
0: Amém. Podemos assentar por alguns avisos, por favor.
3: Três avisos apenas. Primeiro deles, para a reunião do Apostolado da Oração, dia 6 de setembro, próximo domingo, logo após a Santa Missa, ali na sala da Torre dos Sinos. Nesta próxima sexta-feira, Santa Missa, com exposição do Santíssimo Sacramento, às 6 horas da manhã. Então, nesta próxima sexta-feira, 6 horas da manhã, desculpa, eu falei errado. Próxima sexta-feira, Santa Missa às 6 da manhã. E a partir das 13 horas, exposição do Santíssimo Sacramento. 6 horas da manhã, missa. 13 horas, exposição do Santíssimo Sacramento.
0: Vamos ficar de pé, irmãos e irmãs. Obrigado pela presença, obrigado à equipe que preparou nossa liturgia de hoje. Obrigado ao nosso diácono Luiz, pelo São Mateus do Sul, é conhecido aqui. E vamos encerrar essa celebração com a bênção de Deus. O Senhor esteja convosco.
2: Ele está no meio de nós.
0: Abençoe-vos Deus Todo-Poderoso, Pai, Filho e Espírito Santo.
2: Amém.
4: Glorificai o Senhor com vossa vida e dêem paz, que o Senhor vos acompanhe.
2: Graças a Deus.

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1: 9:11.
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4: 9:14.
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0: chegamos, mais um show da manhã, mais uma super edição pra você. Bom dia cidade, bom dia você nos acompanhando onde estiver com a melhor playlist do seu rádio. É aqui, show da manhã, a sua melhor programação. Bom dia, dona de casa, bom dia, seu Zé, dona Maria, bom dia você, pedreiro, bom dia você, caminhoneiro, curtindo a melhor também. Bem-vindos à melhor sintonia, a boa programação, show da manhã. J Lu tá contigo e não abro mão, chegamos, bebê. É hora da alegria.
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0: isso. É isso.
1: Agora foi.
2: Esse bloco foi arrasador, é o show da manhã, já já estão de volta com muito mais som pra você e participação também. E vou trazer o seu horóscopo do dia, se liga, daqui a pouquinho tô chegando.

0: 9:28.
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8: Opa, bom dia, voltamos. Você ligado com a melhor playlist publicitária e agora ao som da melhor música. É o Show da Manhã na sua companhia. Aumenta o volume aí.

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3: É. História verdadeira, meu compadre.

0: Quem gostou aquele barulho?
1: Esse é o Show da Manhã, incrivelmente ou incrivelmente programa pra você. Ótimo dia, bom trabalho, bom descanso aí naquela correria, tá curtindo a gente? Onde você estiver, vem com a gente fazer diferença. Já já vou trazer o horóscopo pra você ligadinho no Show da Manhã. Fica aí, é VaptVupt, já volto.

0: 9:42.
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10: Bom dia, estamos de volta com seu show da manhã. Bora curtir as melhores?

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2: Aí é música, meu amigo.
3: Por isso que você acaba com eles, né?
2: Vamos acabar com eles hoje. Posso começar?

0: Por isso que você acaba com ele.
1: Acabado você.
2: Show da manhã, incrível, essa foi top, hein? Recordamos e você ligadinho com a programação. Bora curtir as melhores? Chega mais. Daqui a pouco vou voltar, vou trazer indicações. O pessoal tá no trabalho aí, na obra, curtindo a melhor. Tamo junto e misturado na primeira. E também vou trazer horóscopo. Se liga, já já. Tô de volta.

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1: Bom dia, estamos de volta com seu show da manhã. Bora curtir as melhores?

Esse é o seu Show da Manhã. Daqui a pouquinho eu tô de volta. JLu no comando e você daí na playlist também. Dá um toque especial, manda o seu som, a sua recordação, o seu passado, o seu sucesso. Já já vou trazer muito mais interações por aqui. Segura aí.

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9: 10 horas e 10 minutos.
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4: Opa, bom dia, voltamos. Você ligado com a melhor playlist publicitária e agora ao som da melhor música. 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Aumenta o volume aí.

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4: Voltamos com muito mais participação, você interagindo, participando, interagindo, fazendo o som rolar por aqui, sempre na melhor programação do Show da Manhã. Aumenta o volume, mais uma batalha de música aí na área. Bom dia!

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Esse foi o seu Super Show da Manhã. Tamo de volta, claro, amanhã, na melhor programação, na número 1. Obrigado pelo seu carinho, sua audiência. Super tarde, hein? Tchau.

0: 10h41.
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2: E o final de semana chegou, hein? É, o final de semana chegou, o final de semana mais aguardado e esperado por muita gente. Até por você, né? Até por mim também. Nossa, final de semana é bom demais. Bora lá, gente, que este final de semana a gente vai curtir música boa aqui no nosso Pop Play. Prazerzão, Douglas Santos por aqui, como sempre, prometendo trazer pra você as melhores músicas do seu rádio. Aumenta o volume aí que o nosso Pop Play está no ar nesse finalzão de semana aqui na melhor rádio do Brasil.

0: Gente, vamos lá pro nosso show do intervalo, tá curtindo aí a programação, né? Com muito mais pra você curtir, muito mais Pop Play no seu rádio. Volta já já com muito mais. Então, continue com a gente, continue na melhor, que o Pop Play com muita música daqui a pouquinho tá de volta.
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2: 11:04.
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0: Pop Play de volta no seu rádio. Prazerzão, Douglas Santos por aqui. E tá chegando música boa pra você curtir aqui na melhor rádio do Brasil. Aumenta o volume aí.
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1: E é isso, gente. Pop Play vai ficando por aqui no seu finalzão de semana, hein? Obrigado por sua audiência, por sua companhia, por sempre você estar com a gente. Desejo a você aí um excelente finalzão de semana. E na semana a gente se encontra aqui na melhor rádio do Brasil. Beijão e até a próxima. Fui!
2: 11 horas e 28 minutos.
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4: 11 horas e 30 minutos.
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2: Cavalo e Cusco, senhores, são patrimônios da estância. Quando o campo é circunstância e o gado é o compromisso. Esses não negam serviço nos afazeres campeiros, mas também baita parceiro pra Fusarca e Rebuliço.

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0: Buenas, buenas, gauchada de todos os recantos desse universo. Estamos dando início a mais um ritual onde a tradição vem em forma de prosa louca de especial e por demais fundamentada, embalada por umas marcaréias bem no estilão regional. Esse é o Linha Campeira, que já nasceu com o compromisso de esparramar chucrismo e compartilhar muita informação sobre essa nossa rica cultura. Desta feita, a proposta é falar de Cusco e cavalo. Mas vamos tentar ir mais além da importância desses dois animais na lida de campo, onde são mais do que ferramentas de trabalho e passam a ser parceiros do peão, que, estando bem montado e tendo um Cusco fazendo um costado, não refuga a lida. Bueno, mas antes de principiar essa prosa, que tal abrir cancha para parceria aqui da volta? Vamos atracar, gurizada!
1: Buenas, bragualismo e demais amigos aqui da volta. E claro que vamos atracar, tio Bagual. Aqui é Rafael Panambi e já me apresento para a lida. Já vou deixando um abraço aqui aos nossos ouvintes que certamente estão com as orelhas grudadas na parede, né, tchê? Vamos, idiada! Como é que tá por aí, amigo Lucas Velho?
2: Bem faceiro e disposto, meu amigo Panambi. Buenas pra ti e pra toda a gauchada que nos faz costado nesse encontro de tradição e cultura que é o nosso Linha Campeira. Aqui é Lucas Negro e vamos que vamos.
3: Buenas, buenas, gauchada ligada na Linha Velho. Fala Leonel Furtado aqui do pé do Cerro de Paloma, Santana do Livramento, de onde eu mando um abraço muito gaúcho para esses amigos aqui do lado do Uruguai, esses amigos que nos acompanham para essa jornada pelos caminhos da tradição e principalmente para quem tá na audiência de mais esse episódio do Linha Velho. Vamos que vamos, eu que me apiei agora do cavalo, já sigo contribuindo com a cultura gaúcha junto desses amigos aqui. Vamos atracar, gurizada!
1: Buenas, gurizada da volta, e um buenas especial pro povo que tá na escuta dessa prosa, que tá de fundamento. Baita tema, bragualismo. E antes de empeçar com os causos, atraquemos um lote de marca, que lhes parece? Vamos empeçar com Joca Martins, campeiro, Cusco e cavalo. Aqui no Linha Campeira, o teu companheiro de churrasco.

0: Ouvimos Juntando Égua, de André Teixeira e Francisco Brasil, interpretado pelo André Teixeira e Quarteto Coração de Potro. Teve também Sete Cavalos, de Gujo Teixeira e Ricardo Berga, interpretado pelo Ricardo Berga. Doma Gaúcha, de Marco Aurélio Lemos, Marcelo Nunes e Ricardo Martins, interpretado pelo Marcelinho Nunes e Ricardo Martins. No Mangueirão, do Salseiro, de João Pedro Rossi e Germano Nelos, interpretado pelo Gabriel Lorandi, Jonas Gloinker e Germano Nelos. A Volta da Rédea, de Carlos Leal e Matheus Leal, interpretado pelo Matheus Leal e Mauro Silva. E a primeira, Campeiro, Cusco e Cavalo, de Rodrigo Bauer, Pedro Guerra e Joca Martins, interpretado pelo Joca Martins. Que tal, Panambi?
1: Que baita lote musical que largamos aqui no Linha Campeira. E a proposta da prosa hoje parece que tá se ajeitando, viu, tchê? Pois quando se refere a Cavalo e Cusco, temos muito o que comentar. Parece que o bragualismo tá cambiando pros lados numa abordagem diferente. Que tu quer explicar pro povo, tchê? Qual é a tua ideia, Bragazéu?
2: Ah, Panambi, é que já falamos tanto de Cavalo e Cusco que parece que ficamos batendo na mesma tecla. Tudo bem que são dois patrimônios que representam muito bem a lida de campo, mas a ideia é justamente explorar essa presença cotidiana e mostrar que eles já fazem parte das expressões do linguajar do campeiro. Mas isso não veio por acaso, pois foi numa prosa com o Lucas, onde ele me passou um livro que traz uma abordagem interessante sobre o cavalo. Aí eu pensei, mas isso também pode ser aplicado ao cachorro. E foi mais ou menos desse jeito que nasceu a proposta do tema.
3: Pois é, tchê, e com o título O Léxico do Cavalo, esse trabalho é fruto de uma pesquisa de campo e das mais campeiras. Te digo que tem barro de mangueira e poeira de corredor nessas páginas. A autora Aldema Menini Trindade se enfiou lá para a região do Toro Passo, no 6º subdistrito de Rosário do Sul, e passou lá de janeiro de 1978 até março de 1979, conversando com a pionada e gravando mais de 8 horas de caos e conversa fiada com informantes escolhidos a dedo. Então era pionada das estâncias, domadores e todo mundo que estava envolvida com a lida campeira. Depois dessa prosa inicial, ela partiu a um questionário bem estruturado, cobrindo desde anatomia, pelagem do cavalo, até doença, doma, as provas de competições, inclusive os ditados e adágios que o gaúcho usa em seu dia a dia. E olha só o rigor dessa pesquisa. Uma palavra só entrava para essa lista se pelo menos 2/3 desses informantes que ela entrevistou ali reconhecessem a palavra e soubessem explicar o que significava. E dessa forma, esse levantamento fechou 736 palavras direto da boca do povo. E depois disso, ela comparou tudo com o Vocabulário Sul-Rio-Grandense, um livro muito famoso lá que foi editado em 1964. Então, deu para perceber, né, a profundidade que esse trabalho, né, a relevância que ele tem. Então, assim, a gente tem um dicionário de coisas do cavalo e ainda validado na linguagem dos campeiros.
4: Ai, Zé Lucas, aí saltou de 1964, mas que cachorro! Tchê, e tem muitas particularidades também quando a gente se refere na anatomia do cavalo. Falando um pouco sobre o corpo do bicho. E tu sabe, por exemplo, que o animal de 4 patas, né? Só que pouca gente se dá conta que quando a gente fala de mãos, a gente tá falando dos dianteiros do cavalo. E quando a gente tá falando de pata mesmo, a gente tá falando dos membros traseiros. Então, por exemplo, se eu vou botar uma maneia nas mãos desse cavalo, tô falando dos membros dianteiros. Ah, se mancou, mancou vem de mão. Então, tu sabe que o animal tá judiado ou da mão direita ou da mão esquerda. Tu tá te referindo aos dianteiros. Quando tu diz assim, ó, rendiou, ao rendiou, já tu tá te referindo à pata traseira. Então, tu, com esse vocabulário campeiro, tu já sabe de que local o animal tá machucado, por exemplo. E aí, claro, tá rengo na pata direita, tá rengo na pata esquerda. E aí depois tem os outros, né? Por exemplo, quarto, A junta, o garrão, a tábua do pescoço, o fio do lombo, a anca, os encontros, o machinho. E aí, meu amigo, aí tem que ter um vídeo lá do Lucas explicar essa turma toda, né?
0: Mas, che, quando o Bregas propostou essa prosa, eu não imaginei que teria aula de medicina veterinária por aqui. Mas que momento. Brincadeiras à parte, de fato, essas nomenclaturas são muito particulares de quem vive ou tal no dia a dia com esse contato direto com os animais. E assim vai se transformando a língua e as expressões de referência para cada parte do animal. Bueno, vamos dar uma pausa na aula para molhar as palavras no mate e escutar umas marcas dessas que só se ouve aqui no Linha Campeira, o teu companheiro de churrasco.

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0: Tá aí o Lisandro Amaral interpretando música dele na parceria de Guilherme Colares, Meu Amigo e Seu Bragado. Teve ainda Meu Tordilho Tranco Manso, de Gujo Teixeira e Jairi Terres, interpretado pelo Jairi Terres. A Campo Fora, Verão Vaz Matos e Luiz Marenco, interpretado pelo Luiz Marenco. Pingo, de autoria e interpretação do Marcelo Olmos, Paulo Osório e Robson Garcia. Nos Encontros do Crioulo, de Zeca Alves e Erlon Pericles, interpretado pelo Ângelo Franco. E a primeira, Peão do Meu Bagé, de autoria e interpretação do Mauro Ferreira e Luiz Carlos Borges. Gurizada, vocês precisam ver a pose do intervalo aqui, escutando a prosa de hoje e os lotes de marca. É só falar em cavalo e cusco, que ele sente que é parte do assunto. Que cusco metido, che. É um upa e tamo de volta.
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0: Mas que momento, gurizada! 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
9: Meio-dia e 29 minutos.
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29: Meio-dia e 32 minutos.
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3: Meio-dia e 34 minutos.
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4: Oi, gente! Chegamos com mais um Domingão Total. Alegria, alegria, gente! Como é que tá por aí? Tudo bom? A partir de agora tem muita alegria no seu rádio, onde você estiver. Ó, um beijo pra você, hein? Aumenta aí o som que o nosso Domingão Total já está no ar, levando muita alegria pra você, onde você estiver. Então vamos começar o programa de hoje, levando pra você muita alegria, muita música. E é claro, aqui você ouve e curte o seu som. Aumenta o som que o Domingão Total tá no ar.
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1: 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A gente volta daqui a pouquinho, não sai daí.
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6: Boa, apaixonada.

0: 11:23.
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0: Faz comigo, vai.
1: 14 horas.
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1: Isso é Domingão Total. Alegria pra você aí no teu rádio. A gente volta já, não sai daí.
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2: 14 horas e 16 minutos.
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0: Obrigado, gente. Valeu.
1: 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Bom demais, hein, gente? A gente volta já com mais Domingão pra você. Não sai daí, não. A gente volta já. 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
2: 14:34.
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1: Domingão Total, uma sequência melhor que a outra pra você ouvir, curtir, não sai da sintonia, a gente volta já.
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2: 14:50.
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Vocês aprovaram a canção? Vamos fazer um teste aqui, bicho. A galera gostou. Foi mais um nas suas mãos. Não sei se por carência ou falta de opção.

0: adorei. Quem gostou pode fazer muito barulho aí. Que felicidade, que felicidade.
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0: Raulzão. Que honra demais poder estar aqui, viu?
1: Você tá doido.
0: Obrigado, gente. Obrigado.
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0: É isso aí, que pena que acabou. A gente volta no domingo que vem com muito mais Domingão Total. A gente é assim, a gente sabe que uma hora acaba, né? E o Domingão Total é só uma hora. A gente volta domingo que vem com muito mais alegria pra você, com muito mais alto astral. Ah, um beijo carinhoso do Diego Ferrari pra você, onde você estiver, sinta-se sempre à vontade pra estar junto com a gente aqui na nossa programação. Ó, pessoal, a gente encerra aqui, mas continua a programação perfeita aqui do seu rádio pra você, tá bom? Fica com Deus, se cuida, coloque ele à frente de tudo, tudo nos seus projetos aí na frente, que com ele tudo dá certo, tá bom? Fica com Deus e até domingo que vem.
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3: 15 horas e 9 minutos.
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15: Vamos que vamos, que o som não pode parar. Tá iniciando mais uma edição do seu Caldeirão Musical, no seu final de semana bom demais, hein? Daniel Reis fazendo companhia com vocês aqui na sua rádio preferida. Bora lá então, aumente o volume, dá um grauzinho no seu like. Vamos começar com o som do Thiaguinho com Prudente. Aumente o volume, que tá começando o Caldeirão.
16: Sexo.

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2: Não sai daí, meus amigos. O intervalo é super rápido. Segura aí. Depois do break, tem mais Caldeirão Musical pra você.
3: 15:27.
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finalizando aqui mais uma sequência de muitas músicas aqui do seu Caldeirão Musical no clima do seu final de semana. Bora lá então, já eu volto com muito mais músicas depois do nosso intervalo. Não sai daí, meus amigos, o intervalo é super rápido, beleza? Já tem muito

0: 13:43.
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0: 11:47.
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0: finalizando aqui mais uma sequência de muitas músicas aqui do seu Caldeirão Musical no clima do seu final de semana. Bora lá então, já eu volto com muito mais músicas depois do nosso intervalo. Vamos sair daí, meus amigos. O intervalo é super rápido, beleza? Já tem muito mais som.
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2: 16:01.
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3: Dezesseis horas e 32 minutos.
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0: Temos demais um gigante no TG.
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4: 16:47.
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5: Opa, já voltamos aqui na programação do seu Caldeirão Musical. É o clima gostoso de final de semana. Danilo Reis fazendo companhia aqui durante 2 horas.

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0: 17 horas. 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
3: Buenas, gauchada amiga de todo o Brasil, estamos começando o nosso programa Morada Campeira, edição deste final de semana. E a partir de agora, aqui pela nossa rádio preferida, você fica com o melhor da nossa música chucra do Rio Grande. Sejam todos muito bem-vindos e muito obrigado pela sua audiência. E vamos começar logo o programa trazendo Tchê Campeiro pedindo rancheira. Aumenta o volume, porque esta marca é buena, che.

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1: Fala aí, Sandro Coelho. Não, Luiz Correia, rainha musical. Essa vai especial pra todos os baileiros desse Brasil. E falamos juntos o que todo mundo quer dizer.

Paulo Costa, uma parceria com o João Luiz Correia, gauchão da internet. Também tivemos aí o Sandro Coelho, saudade de um bailão. É o Morada Campeira, o programa mais gaudério do rádio.

0: 17:16.
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11: Vamos sequenciando o nosso programa Morada Campeira e o melhor da nossa música chucra do Rio Grande, aqui pela sua emissora preferida. Vamos trazendo o Claudir Gomes, A Vida Lá Fora, e o grupo Quero Quero, Quando a Saudade Bateu.

0: isso. Fim de tarde no Cerrito. Programa Morada Campeira faz mais uma pausa e já já a gente volta.
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2: Dezessete horas e 30 minutos.
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0: De volta com o nosso programa Morada Campeira e o melhor da música do Rio Grande, que não para, tchê. Vamos trazendo aí o Vanderlei Batista com a participação do Baitaca para reflexão e o Grupo Gauchadas aposta no rodeio.

0: 17:47.
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3: De volta com o programa Morada Campeira, o melhor da música do Rio Grande, que não para. Vamos trazendo os Bertucci, Cavalo Preto, Baitaca, Pinto Coyote.

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1: Ô, meu amigo Baitaca, tu como secretário de obras, continua tapando muito buraco por aí?
2: Meu amigo Campanha, já tô aposentado, tô gastando com as notas de 100 da minha cor chaveia e criando galinha.
1: O quê? Criando galinha?
2: Mas claro,

0: Doutor Tonho, é o nosso programa Morada Campeira, que daqui a pouquinho está de volta.
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0: 18:03.
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4: Estamos de volta com o nosso programa Morada Campeira e a música do Rio Grande em destaque. Um forte abraço a você, amigo de todo o Brasil, e muito obrigado pelo carinho da sua audiência. Sebamos com o Portal Gaúcho, Gambá do Zap Zap e o Grupo Herança do Sul, Chão dos Cara Feia.
5: Essa vai especial pra

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0: Alô, marcação, não era eu, nega véia, completando mais um bloco do nosso programa Morada Campeira de hoje, aqui na nossa rádio preferida. Daqui a pouquinho a gente volta.
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2: 18h15.
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6: Vamos prosseguindo por aqui na sua rádio preferida com o nosso programa Morada Campeira e o melhor da música do Rio Grande. Xeloquedo, o gremista e a colorada e o grupo Portal Gaúcho, Campo

0: Fazendo Amor no Mato, completando mais um bloco do programa Morada Campeira, e a gente vai para mais um intervalo e daqui a pouco a gente volta.
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0: 18h33.
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10: Buenas, vamos prosseguindo com o nosso programa Morada Campeira, o verdadeiro programa gaúcho de maior audiência em todo o Brasil. E é claro, você acompanha aqui pela nossa rádio preferida. Vamos trazendo o Grupo Minuano, Nossa Vaneira.

0: Ouvimos aí os Serranos nos Varzedos da Fronteira, completando mais um bloco do nosso programa, o melhor da música do Rio Grande, aqui na sua emissora preferida.
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2: 18:46.
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0: Buenas, gauchada amiga de todo o Brasil. Programa Morada Campeira de hoje vai chegando ao seu final. Muito obrigado pelo carinho da sua audiência. E vamos deixando as últimas de hoje. Glauber Duarte, a Cascavel. Grupo Canção Nativa, Farrancho na Serra. E o Baitaca, Festa de Campo. Até a próxima, gaúchos e gaúchas de todas as querências.
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0: pra você ir no dia. 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
1: Horas.
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0: 19 horas e 15 minutos.
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2: 19:30.
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0: Vem comigo, Zona Livre tá de volta.

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2: 19:45.
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4: Estamos de volta com mais...

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2: 20 horas e 16 minutos.
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6: Viu? Falei que era rápido. Zona Livre tá de volta. Aumenta o volume. Essa é top.

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1: Olá, tudo bem com você? Espero que sim, eu sou a locutora Patrícia Vieira. Apresento a partir de agora mais um Vibe Mix. Que você esteja bem é o que eu desejo. Vamos curtir essa programação feita com muito carinho pra você. Aumenta o volume. Vibe Mix com o melhor do pop internacional está no ar.
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1: Você ouviu mais um bloco de sucessos aqui na programação do nosso Vibe Mix. Que bom foi levar pra você mais este bloco. Daqui a pouco eu volto com mais. Continue sintonizado.
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2: 20:45.
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1: Voltei trazendo pra você a melhor programação de música pop internacional do seu rádio ao nosso Vibe Mix. E agora, aumenta o som que tem mais.
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